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O mercado da bola, Botafogo está atrás de goleiros, não está acreditando no seu goleiro. Botafogo tem três goleiros, diante da falta de confiança nos três, vai ao mercado buscar uma quarta possibilidade. Hoje, o Botafogo conta com Neto, Léo Link e também o Raul, as três opções da posição que vem cometendo inúmeras falhas. Fez com que a diretoria do Alvinegro se mexesse. E qual é a principal opção? Gatito Fernandes, o atleta defende. Aí hoje o Cerro Porteño está convocado para a Copa do Mundo, vai estar na Copa com o Gatito. Ele está ali por volta, ele tem ali hoje por volta de 38 anos, mas o Botafogo não descarta a contratação, a repatriação, né, do Gatito Fernandes para atuar ao restante da temporada. Ou seja, Botafogo, ele precisa urgente de um goleiro. Praticamente tem perdido partidas por conta de falhas dos goleiros, principalmente do Léo Link, tá? O Neto tem falhado pra caramba também, mas o Léo Link puxa a fila em primeira posição. É isso aí. Seguindo aqui a nossa programação, vamos de Brasil e Panamá? Então vamos nessa. Olha, o jogo começou o Brasil pro ataque. O Brasil, ele foi com uma intensidade, foi vista a intensidade, etc. Mostrou logo no início ali um afinco, determinação, vontade de transpor a defesa do Panamá. Mas foi numa falha da defesa que ao minuto e 30, praticamente, o minuto 32 do primeiro tempo, depois de um erro no toque de bola, a defesa do Panamá deu uma bobeira ali com a bola, né? Num bate-rebate, saindo. E o pior, perdão, e o pior era que a saída de bola vinha acontecendo normalmente. E de repente houve uma falha. E quem estava ali presente na falha era o Vinícius Júnior, que chutou ao canto esquerdo do goleiro e fez 1 a 0. Já aos 13 minutos do primeiro tempo, também de uma falha, só que agora na defesa brasileira, o Panamá empata. O Brasil errava passes ali no início, até os 30 minutos do primeiro tempo, meio campo, estava péssimo, horrível. O Panamá ganhando moral, 20 minutos do primeiro tempo, o Panamá vai para cima. Já tinha nessa altura conseguido o um empate aos 13 minutos. O time do Brasil era ruim no entrosamento, toque de bola péssimo, dando espaço à seleção do Panamá. O Panamá tem jogadores na Premier League, sabia disso? Na Liga One, na França, etc. Na La Liga. Tem bons jogadores, mas isso não quer dizer que o time seja totalmente consistente. Mas a defesa do Panamá, ela é sólida, ela tem bom posicionamento. O Wesley tentava ali, de todas as maneiras, pela direita, transpor essa defesa. Tentava para um lado, tentava para o outro. A gente via o time brasileiro tentando buscar ali os lançamentos de fundo de campo, mas bola na rede, impedimento marcado, VAR anula aos 38 minutos, né? O Vini Júnior após o lançamento, Casemiro faz de cabeça, mas o VAR anula total. O Brasil fazia festa, Maracanã lotado, 73 mil pagantes. Um público presente para mais de 74, porque tinham muitos, inúmeros convidados, não só da CBF, mas de políticos, artistas, etc. E tal. Era uma grande festa, era um jogo amistoso. Não tem como tirar um parâmetro que, ah, o Brasil vai jogar dessa forma na Copa do Mundo, o Brasil vai jogar desse jeito na Copa do Mundo, o Brasil vai jogar daquele jeito na Copa do Mundo. Não tem um parâmetro, não deu para ter um parâmetro, até porque era visível a superioridade dos jogadores brasileiros. Eu estou falando de talento individual, não tem como, não existe. É muita diferença. É a mesma coisa que você botar o Flamengo para jogar com um time da Série D do Campeonato Brasileiro. É muita diferença. Não dá. É muita competência individual. Pô, se o Brasil não se impor e não mudar o cenário, é porque o pessoal, desculpa,

de corpo mole. E foi isso que aconteceu. Mudaram o cenário depois de tanto corpo mole. Foi praticamente de 30, de 20 do segundo do primeiro tempo até quase 45 do segundo tempo, do primeiro tempo. Foi muito tempo ali, etc. e tal, aos 45 minutos. O Panamá no ataque levando perigo, lançamentos cruzados na bola, goleiro tendo que se virar para afastar de qualquer maneira. O juiz deu 5 minutos de acréscimo. Aos 49, o Wesley se joga no chão. O juiz alemão disse não. O juiz alemão, ele se jogou, ficou até feio para ele. E aí, fim de fatura do primeiro tempo. Vamos ao segundo tempo. Aos 5 minutos do segundo tempo, Panamá para cima, ataque perigoso. O Brasil vai errando saída de bola. E por outro lado também, o Panamá vai errando saída de bola. E nessa saída, nesse erro, o Ryan se aproveitou aos 8 minutos e marcou o terceiro gol brasileiro. Aí, né, deu uma abalada no time do Panamá, etc. Paquetá chutou da entrada da área, bateu no zagueiro e gol para o Brasil aos 15 minutos do segundo tempo. De pênalti aos 16 minutos, o Brasil vai ao quinto gol. Olha que beleza. Foi só dar uma apertada, mas isso foi talento individual. A Ryan, depois Paquetá, depois Endrick, que aos 25 minutos, né, consegue também ali, entra em campo e consegue boas jogadas para que o Brasil desse aquela deslanchada no jogo. E Danilo, jogador do Botafogo, fez o sexto gol, que completou ali o placar. Agora, jogada individual. Totalmente individual. Aos 38 minutos do segundo tempo, Panamá diminui. 6-2, fatura fechada, fim de jogo. Agora, olha quantos jogadores eu falei, ó. Ryan, Paquetá, Danilo, Endrick. Foram jogadas individuais. Se você voltar lá no primeiro tempo, você pega o Vini Júnior e você pega o Casimiro, jogadas individuais. Só que a seleção brasileira, ela tem que entender que tem que ser coletivamente, não dá para jogar de forma improvisada. Jogador jogar sozinho, talento solitário não dá. O Brasil precisa entender que o grupo tem que ser priorizado. O grupo tem que ser ali de uma forma concreta, ser trabalhada a bola. Não, não, não dá para nós acreditarmos que o Brasil vai jogar contra Marrocos, vai jogar contra o restante dos seus jogos, né? Vai mandar os seus jogos, que eu vou trazer até já aqui a relação, ó. Vamos olhar as datas e os locais. Então, o Brasil vai jogar dia 13 contra Marrocos, tá? No MetLife Stadium lá em Nova York, beleza? Tá. Um sábado do Brasil, um domingo da Nova Zelândia. E vocês acreditam que o Brasil vai ter que jogar de forma coletiva, que seria o certo, ou o Brasil vai jogar de forma individual? E quando chegar no jogo contra a Escócia, que é um time mais complicado de jogar, no dia 24 de junho, uma quarta-feira, 19 horas do Brasil, já será quinta na Nova Zelândia, no Hard Rock Stadium em Miami. Como é que vai ser esse jogo contra a Escócia? Vai ser o brilho individual? Parece que o Brasil ele está dependendo muito do individual. Vai esperar Neymar entrar em campo para fazer com que o individual prevaleça? Foram praticamente 6 jogadores que eu trouxe o nome aqui. Todas jogadas individuais em cima de erros do Panamá. E se o Panamá não comete esses erros? O individual ia prevalecer? Será? O Brasil ele precisa jogar coletivamente. No dia 19 de junho, uma sexta-feira, 22 horas do Brasil, manhã de sábado na Nova Zelândia, o Brasil encara o Haiti no Lincoln Financial Field, em Filadélfia. Só que esse jogo, eu acho que para mim aqui é o mais tranquilo. É o segundo jogo da seleção. Ah, passam dois por grupo. Então o Brasil tem toda a possibilidade. Passando ali pelo Haiti, que não tem grandes forças no futebol,
e jogando também contra Marrocos.

0: Marrocos, não sei, arrancar um pontinho de Marrocos ou da Escócia. Vocês podem falar assim, mas você está sendo pessimista? Não, eu não estou acreditando no individualismo dos jogadores brasileiros. Se nós formos depender do individual, e se o jogador não tiver um bom dia? E se acontecer alguma coisa? E se o jogo tiver truncado? E se o jogo não tiver ali facilitado para os lances individuais? O que que acontece com a seleção brasileira? Fica difícil, né? Não vai à frente. Infelizmente, é a realidade. Ó, a seleção brasileira ficou de fora do top 5 de seleções mais valiosas para a Copa FIFA 2026. A seleção brasileira tem um elenco convocado para o Mundial avaliado em 941 milhões de euros. De acordo com um estudo de uma empresa especializada em transferências do futebol, a seleção brasileira é avaliada em 941 milhões de euros, ou 5,4 bilhões de euros. À frente do Brasil estão, perdão, 5,4 bilhões de reais. À frente do Brasil estão Portugal, Alemanha, Inglaterra, Espanha e França. Olha como o Brasil está perdendo espaço. Primeiro, França. Segundo, as mais valiosas, tá? Seleções mais valiosas para a Copa do Mundo. Primeiro, França. Segundo, Espanha. Terceiro, Inglaterra. Quarto, Alemanha. Quinto, Portugal. Sexto, Brasil. Sétimo, Holanda. Oitavo, Argentina. Nono, Bélgica. 10, Noruega. O que salva aqui nessa lista é que a Argentina está em oitavo, né? Senão, caraca, já ia dar aquela tristeza grande. Então vamos nessa. Esse foi o boletim da Copa, tá? Tem jogos no, na semana sobre Campeonato Brasileiro? Não, o Campeonato Brasileiro volta no dia 22 do 7 com Fluminense e Bragantino, Botafogo e Santos. Ainda tem muito tempo para a gente trazer essas informações. Lá para julho, vamos ficar de olho no Boletim da Copa. Próximo programa, aqui na Free FM, Boletim Total, Copa do Mundo, seleções brasileira e seleção também da Nova Zelândia. Vou trazer todas as informações dos jogos, inclusive do jogo de abertura, Irã, que vai o primeiro jogo da seleção neozelandesa contra o Irã. Muito obrigado por acompanhar o Conversa de Futebol. Eu vou ficando por aqui. Eu sou Mike Baldez e deixo um abraço para você. Um abraço. Tchau.
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0: programa semanal que apresenta os clássicos da música brasileira e as novas gerações do século XXI que fazem sucesso no Brasil e no mundo. Abrimos o programa com o grupo Raça, com um sucesso de 1992 chamado O Teu Chamego. A faixa faz parte do álbum Feito Pra Você, consolidando o grupo como um dos gigantes do pagode romântico daquela época. A composição é assinada por Beto Correia, Lúcio Curvelo e Pagon. Essa música foi muito executada nas emissoras de rádio e era onipresente nas rodas de samba, com um refrão que o público jovem decorou de imediato naquela época. O Raça soube, como poucos, misturar o samba e a linguagem pop apaixonada, tendência lá nos anos 90.
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Agora nós viajamos para 1997 com Quando a Gente Ama, sucesso incontestável do álbum Nossa Dança. A composição é da dupla Arnaldo Sacomani e Ricardo Antoni, e a canção estourou no Brasil inteiro sob o comando vocal do

0: Rodriguinho dos Travessos. Os arranjos repletos de teclados e uma batida desacelerada de R&B ajudaram a inaugurar o seu encontro com o pagode pop nas emissoras de rádio, com uma mistura que alcançou o topo de todas as paradas nacionais.
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Em 1993, a irreverência do Grupo Molejo tomava conta do país com Paparico, pedrada do álbum Grupo Molejo Volume 2. A música é fruto da parceria inspirada de Delcio Luiz e Ronaldo Barcelos. O Molejo trouxe alegria para o samba, misturando letras bem humoradas, coreografias e muita competência musical comandada por Anderson Leonardo. Paparico foi um dos primeiros dos grandes estouros do grupo nas emissoras de rádio, por ser extremamente divertido e também técnico ao mesmo tempo, virando

0: Chegou a hora do charme dos morenos com a faixa título do álbum Teu Charme, lançado em 1996. A composição é de Ronaldo Arias e Ronaldo Monteiro. Com o vocal marcante de Vaguinho, o grupo carioca acertou em cheio ao trazer um romantismo para as ondas do rádio. O disco consolidou a banda no cenário nacional no ano em que o pagode ganhava produções luxuosas em estúdio. O arranjo vocal orgânico tornou a canção indispensável nos bailes de todo o país.
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